0: assim encerramos mais uma jornada sonora no 4 Horas de Rock, aqui na Tropical FM. Foram 4 horas de riffs pesados, clássicos eternos, com a energia lá em cima. Esperamos que cada acorde tenha feito seu coração bater mais forte, porque aqui o rock não toca baixo, ele grita. Valeu pela sintonia, valeu pela vibe e lembre-se, quem ouve a Tropical, sente o rock de verdade. Até a próxima, roqueiros e roqueiras.
1: 21 horas e 15 minutos.
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3: 22:28.
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4: 23:44.
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4: 0:41.
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2: Eu gostaria de chamar uma convidada especial. Essa cantora, por incrível que pareça, estudou comigo há milhões de anos atrás no Marista. E tanto ela quanto eu sobrevivemos a isso. A grande Zélia Duncan.

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1: Uma hora e 46 minutos.
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0: Quando a gente começou, a gente decidiu fazer shows onde a gente tocava somente as nossas músicas. 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

0: 2:52.
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0: Obrigada.
1: 3:56.
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0: 5:01.
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0: 6:10.
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0: Obrigada. Participação especialíssima no bandolim, Armandinho Macedo.
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1: Bom dia, 8:01, nosso Domingo Tropical tá chegando, 8:01, hoje é domingo, dia 30 de agosto, nosso último domingo deste mês. E aí, tudo bem? Tudo certo? Que bom estar em sua companhia nessa manhã maravilhosa, 8:01. Eu sou Marcos Amorim, tô contigo até o meio-dia. Nós vamos do café da manhã até a macarronada, sempre fazendo companhia e tornando o seu domingo ainda mais gostoso, tá bom? A gente começa tradicionalmente, pelo nosso costume, com oração pela família do Padre Zezinho, pedindo a bênção, que abençoe todas as famílias que estão nos ouvindo. 8:01, bom dia!

Essa música é linda, maravilhosa, com certeza é uma oração cantada, né? 8:06 é o nosso Domingo Tropical. Bom dia, minha amiga, bom dia, meu amigo, você que tá acordando agora, você que nem levantou da cama, mas já está ouvindo a nossa programação no seu rádio. Bom dia, que satisfação fazer parte do seu dia logo no começo, hein? Bom dia também aí para você que está trabalhando, né? O pessoal que está trabalhando e ouvindo a nossa programação, é bom fazer parte também da sua rotina de trabalho. São 8:07. Bom dia pro Luiz Carlos participando com a gente aqui pelo nosso WhatsApp 3239-3602. Bom dia, Luiz Carlos. Bom dia pro Ademir Caveira, ligadão com a gente também. E a Bia, tá ligada também, pediu a música do Odair José. Valeu, obrigado pela sintonia. Vamos nessa aqui, começando a nossa primeira sequência. Vai lá. Muita música boa você encontra aqui no nosso Domingo Tropical, ao som de Gessé. A gente vai com Porto Solidão.

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4: São 8 horas e 12 minutos. Bom dia, Três Corações. Bom dia a todo o sul de Minas. Bom dia você que me ouve pela internet também. Vamos nessa, hein? Na melhor do seu rádio, é uma viagem pelo mundo da música e eu trago mais uma sequência toda especial aqui, tá bom? Um bom dia especial para os nossos amigos ouvintes. Vai rolar um som do Odair José para nossa ouvinte Bia que pediu aqui. Logo na sequência tem Renato e seus Blue Caps, essa vai especial pro meu amigo Luiz Carlos de Freitas, grande locutor e comunicador da Rádio Tropical, desde sempre, né? Que assim continue por muitos anos. Ele sugeriu essa música pra mim na semana passada, nós pedimos aqui, solicitamos, ela está disponível, Batom Vermelho com Renato e seus Blue Caps. Já ouviu essa música? Se não ouviu, vem curtir com a gente. Se ouviu, vem relembrar. Agora são 8h12, vem aí mais uma super sequência musical do nosso Domingo Tropical.

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aí, você ligado com a gente aqui na nossa Tropical, Domingo Tropical, são 8:21, satisfação estar em sua companhia, viu? Lembrando que você ouve a nossa programação em 95,7 no seu rádio, ou então ouve também pela internet, radiotropical.net, o maior portal de notícias de Três Corações e região. Também tem lá o link para você baixar o aplicativo da nossa rádio ou você ouvir online por lá mesmo, tá bom? Você é nosso convidado a permanecer na Rádio Tropical sempre. Aí, a melhor programação do seu rádio. Eu vou até o meio-dia, logo na sequência do meio-dia até as 3. Meu grande amigo Rinaldo Figueiredo está contigo no Domingueira, tá bom? Quero mandar um abraço especial pro amigo Paulo Carvalho. Paulo Carvalho tá sintonizado, mandando um grande abraço aí para as irmãs Cândida, Elisa e Bina e para todo o pessoal ligado na Tropical. Paulo Henrique, lá do sítio Carvalho, na cidade de Virgínia, tá todo domingo ligado com a gente. Valeu, obrigado pela sintonia. São 8:22. Vem aí mais uma grande sequência. Vem curtir com a gente as melhores do seu rádio. Agora tem Hit.

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1: 8h29, 27, 28, 8h28 agora, bom dia, bom dia. Olhei o segundo, falei o minuto, falei tudo errado, mas são 8h28, esse domingo, dia 30 de agosto. E o pessoal tá participando, só falta você. Você que não participou ainda, vem com a gente, tá bom? O nosso WhatsApp é o 3239-3602. Pode ligar também, o número é o mesmo. Quero mandar um abraço especial ao nosso

especial aí pra toda a minha família. Obrigado, viu? Obrigado pelo carinho da sua audiência, toda a consideração e toda a sua participação. 8h29, você que ainda não participou, vem comigo. Lá a sequência tem muito mais música.

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2: 8:36. 8:36.
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8: E são 8 horas e 43, um dia sensacional para você, um domingo repleto de coisa boa, viu? Deus tá contigo sempre. Então aproveite e colha o dia. São 8h43, o dia tá só começando. Tem muita coisa boa para acontecer. E claro, será um prazer fazer parte dessas coisas boas, ser a trilha sonora do seu domingão. Bom dia pros nossos amigos ouvintes. O pessoal tá ligado com a gente aí, vamos nessa. Alô, alô, amigo, fala comigo. Pera aí, deixa eu acender aqui. Beleza, é o Eloísio. Bom dia.
9: Bom dia, meu irmão. Aqui, por favor.
8: Diga.
9: Então, como muda o Fernando Mendes pra nós, por favor, irmão?
8: Fernando,
9: que é Eloísio,
8: Mendes.
9: Afonso. Por favor. Alô, irmão, com Deus aí.
8: Valeu, valeu. Pá, já foi. Valeu, obrigado pela sintonia, pela participação. Galera que tá ligada com a gente aqui. Olha só, tem aqui lead em dose dupla. Tem duas lead participando. Uma falou assim, ó. Oi, bom dia, Marcos Amorim, tudo bem? Aqui é a Lid do Boa Ventura, ligadinha na programação maravilhosa todos os domingos. Toca pra nós a música do Roupa Nova. Oferece aí carinhosamente pro esposo Gilton, pro filho Pedro Henrique, pra mãe Maria Helena e pra todos os ouvintes. Também pra mim, pra toda a minha família, valeu, obrigado. Ela pediu Roupa Nova. Logo na sequência, a outra Lid também participou.
10: Bom dia, Marcos Amorim.
8: Bom
10: tudo
8: dia.
10: Bem? Aqui é a Lid.
8: Tudo jóia.
10: Primeiramente, quero desejar um ótimo domingo pra você e pra todos os ouvintes que já estão ligadinhos aí na sintonia.
8: Valeu, obrigado.
10: Hoje eu gostaria de ouvir Rosana como uma deusa. Ouvir a Tropical é bom demais.
8: Valeu, valeu. Ouvir a Tropical é bom demais. Melhor ainda quando você participa. Você que ainda não participou, você que nunca participou, vem com a gente. 3239-39. É isso mesmo? 3239-3602, perdão, 3239-3602, tiraram o papel daqui, eu me confundi, mas tá, achei outro aqui, valeu, vamos nessa então, começando com Rosana, o amor e o poder.

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0: Aí você curtiu o som do Roupa Nova, Dona, e tem muito mais música na sequência. Quero mandar um abraço pra amiga Erotildes, lá da Nova TC, pediu a canção Pobre Menina. É isso aí, oferecendo pra Marilene, Meriluce, Cristina, Matheus, pra mim, pro Josué, pra todo mundo. Valeu, Erotildes, um forte abraço. Obrigado pela sua participação. Diretamente lá da Bahia, minha tia, tia Dora, tá ouvindo a nossa programação.
1: Bom dia, Marcos.
0: Oi, Roberto. Bom dia.
1: Tá tudo bem, graças a Deus, muito calor, solzinho tá ardente.
0: A Bahia é terrível.
1: Vou conectar aqui meu celular na rádio, me tá ouvir, tá bom?
0: Tá jóia.
1: Então, um bom dia e uma boa semana pra nós todos. Passa uma música aí pra oferecer pra toda a família.
0: Tá jóia. Mando sim. Obrigado pela sintonia, pelo carinho, pela participação de sempre. Também vou mandar um abraço especial aqui pra Zana, tá ouvindo a nossa programação no São Sebastião. Curtindo um dia lindo, molhando as plantas, tomando um cafezinho, apreciando o calor do sol e ouvindo a nossa programação. Vai curtir o som do Maurício Matar, mandando pra amiga dela, dona Filhinha, também pra doutora Roberta, que fez aniversário essa semana. Parabéns, doutora Roberta. Também pro Matheus em Varginha, Marilene, Olinda, minha sogra. Também pra Nina, meu amor, e pras crianças também, né? Manuela, Melissa, Valentina, beijão do papai, pra minha mãe Cleide, pro Tchatchá, pro Carrascá, pra toda a família, todo o bairro São Sebastião, galera toda recebendo um abraço aí da Zana, forte abraço, obrigado pela sintonia, pela participação, a música que ela pediu vai tocar agora.

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6: Estamos de volta, sequência maravilhosa. Você ligado com a gente aí, já participou hoje? 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Vamos mandar abraço pra turma que tá ligado com a gente? Bom, quem tá ouvindo a gente é o Carpinete, vai curtindo o som do Hit, mandando pra mãe Maria Clara, pra Ângela, também no Odilon Rezende, pra Lúcia, pra doutora Roberta de São Paulo e todo o pessoal ligado com a gente. Valeu, obrigado pela sua sintonia. Meu amigo José Roberto Tavares está sintonizado com a gente também, sempre, não perde a nossa programação. Um forte abraço. Um domingo abençoado também para a Magna Lúcia. Alô, Magna Lúcia Campos, bairro Vilas Boas, um abração pra você, pediu o som do Roberto Carlos, vai ouvir com toda certeza, viu? Obrigado pela sintonia, oferecendo pra todos os ouvintes, todo o pessoal na Fazenda dos Mafra. Alô, meus amigos na Fazenda dos Mafra, um abraço apertado a cada um de vocês, viu? Também meu amigo Emerson, tá ligado? Bom dia!
7: Bom dia, meu amigo Marcos Amorim!
6: Tudo jóia!
7: Tudo bem com você?
6: Beleza!
7: Manda uma música pra nós do Nobre.
6: Ah, e se eu não tiver
7: a música que foi sucesso por muitos anos, A Grande Família.
6: Ah, eu não vou ter essa hoje,
7: pra
6: amigo.
7: Todos os ouvintes da rádio Tropical FM, o Vira Tropical é bom demais. Se
6: bom
7: caso
6: demais.
7: Não tiver a música,
6: aí, qual
7: você coloca pra nós a música do DJ Urbana, Faroeste Caboclo.
6: Aí você me quebra, jovem.
7: Faroeste Caboclo.
6: Aí você me quebra.
7: É essa música aí pra todos os ouvintes. É isso aí, meu amigo.
6: E as novidades do cinema?
7: Tchau, obrigado.
6: Valeu. Cadê as novidades? Esqueceu as novidades?
7: E aí, o filme dos Freestones. Com Ryan Gosling. É isso aí. Bola, live action, os caras. Ryan Gosling será o Bambam.
8: Ei, Fred.
6: Maravilha.
8: Manu.
6: Valeu, obrigado pela sintonia, pela participação. Sim. E vamos de música. A vida tem dessas coisas com Hit. É a primeira da sequência.

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0: 9:27.
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8: O sucesso tá de volta e continua com você. Ouvimos agora há pouco Janaína, né, com Biquíni Cavadão. Essa música foi o meu amigo Emerson que havia pedido Legião Urbana. Eu não tive como tocar Faroeste Caboclo, né, que é uma música de 9 minutos, e ia complicar nosso script aqui, meu amigo. Aí ele falou: não, essa não, essa é muito longa. Manda Biquíni Cavadão, Janaína. A gente fez a substituição, tá aí, tá

Isso, e Valentina, também pra esposa Nina. Todo mundo ligado com a gente. A sogra Olinda também não perde por nada a nossa programação. Beijão pra minha mãe, Cleide, preparando o almoço delicioso pra hoje. 9h29, bom dia. Tem Kátia pra mais uma sequência.

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7: Tá aí a Casa da Música Boa. Domingo Tropical é o auge da música nacional. Nossos amigos ouvintes sempre sintonizados, participando. E vamos curtindo mais música, hein? Agora tem um abraço especial pro Wagner na Vila Gessé. Vai curtir o som do Raul Seixas. Logo na sequência, tem muito mais música. Com certeza aí tem mais sucessos pra você. Vamos nessa. Vem com a gente aqui na Melhor do Seu Rádio. Tem Caetano Veloso também, logo em seguida, depois do Raul, hein? Vem curtir com a gente as melhores do seu rádio. São 9h44. Eu tô contigo desde as 8 da manhã até o meio-dia, tá bom? Um abraço especial a todos os nossos ouvintes. E vamos nessa, na Melhor do Seu Rádio.

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6: E o rádio está em tudo, está em todo momento, está no carro, no trabalho, no fone de ouvido, na atividade física, também aí na companhia, nas atividades diárias de casa. Sempre com você, o rádio faz toda a diferença, né? Bom dia, 9:53, bom dia, bom dia. Um abraço especial aí, ó, pro Matheus e pra esposa dele, Raquel. Estão ouvindo a nossa programação no Vilas Boas, vai curtir o som da Marisa Monte. Bom dia! Vou falar com vocês, viu? Um abração especial também pro Matheus lá em Varginha. Tá mandando um beijo pra mãe Débora, pra irmã Juliana, pra vó Rosa, pra Marilene, a Marli, a Helenice, Clarinha, o Tiago, também o Carpinete, a Zana, a doutora Roberta, a Lúcia, também os nossos colegas de trabalho, a Grazi e o Rinaldo. Recebam aí um abraço do amigo Matheus de Varginha. Valeu, obrigado. Tem também aqui nossa ouvinte misteriosa cantando e curtindo a nossa programação.
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6: Legal, legal. Obrigado pela sintonia, pelo carinho de sempre. Sempre cantando e encantando aqui na nossa programação. Bom dia pra todo mundo sintonizado. Alô, Marilene tá ouvindo a nossa programação. Desejando um ótimo domingo. Também a Helena tá ouvindo a nossa rádio aqui. Pediu um som da Sandy Júnior. Vai curtir logo na sequência. A gente começa com Marisa Monte, são 9:55. Um ótimo dia.

0: E agora são 10:02. Bom dia, você que tá chegando agora, é o nosso Domingo Tropical, viu? Todos os domingos das 8 ao meio-dia aqui na Rádio Tropical em 95.7 ou no site radiotropical.net. É um prazer estar em sua companhia, mandar a música que você gosta de ouvir, mandar aquele abraço todo especial. E vamos nessa, né? Melhor do seu rádio até o meio-dia. 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Quem tá ligado com a gente que também vou mandar abraço. Abraço para Silvane, desejando um bom domingo. Que seu dia seja repleto de tudo aquilo que você pede a Deus em oração. Bom dia. Bom dia pro amigo Fábio, tá ligado com a gente também. Fala comigo, Fábio.
1: Bom dia, tudo bom?
0: Joia.
1: Esse seu nome, mas
0: Marcos Amorim, sou eu.
1: Dia, comanda pra nós aí o Zé Ramalho, aqui na obra.
0: Beleza, Zé Ramalho pra você daqui a pouquinho, tá bom? Um abração pra Raquel e pro Matheus, sintonizados com a gente também, pediu o som do Caetano Veloso. Aí, ó, tão no Vilas Boas, curtindo sempre, né? A Raquel mandando pro esposo Matheus e pro Thiago, lá do Calabresa. Também pra todos que estão curtindo a programação, ouvir a Tropical é bom demais, melhor ainda quando você participa. Alô, Ana Maria, bom dia, que Deus abençoe seu domingo. Alô, Lurdinha, tudo bem? Fala comigo.
2: Bom dia, Marcos Amorim, eu sou a Lurdinha de Luminárias. Gostaria de pedir pra você tocar pra mim, fazendo favor, Fatalidade com a Diana. Ofereço pra todos os ouvintes, pra você também. Tropical é bom demais.
0: Valeu.
2: Ouvir a Tropical é bom demais.
0: Tá, joia, obrigado pelo carinho da sua participação. Também a Elaine, a irmã da Mirinha, tá sintonizada com a gente aí, mandando um abraço todo especial pra Mirinha, pro Daniel, pra Nilza e pra Elaine. Sempre ligados com a gente, vai curtir também o som com o Zé Ramalho aqui com a gente. Valeu, obrigado pela sua participação. A gente vai aí pra um intervalo rapidão e volta já já com a sua música.
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0: 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Vamos seguindo a nossa programação, mandando música, as músicas que nós anunciamos agora há pouco, vão tocar agora. Também vão um abraço especial para a amiga Josiane na sintonia, mandando música para a filha Eduarda, lá no BH da Rodoviária. Vai curtir sucesso com a gente aqui. Obrigado pela sintonia. A gente começa mais uma sequência ao som de Zé Ramalho.

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3: São 10 horas e 16 e como eu amo estar aqui na sua companhia. 10 e 16. Bom dia, bom dia, bom dia. Tô aqui desde as 8, viu? Você que tá desde as 8 também, o meu muito obrigado. E a você que foi chegando ao longo da programação, seja muito bem-vindo também. Tradicionalmente, todos os domingos a gente traz o quê? Uma receita. E hoje tem mousse de chocolate. Delícia! E claro, né? Que precisa para nossa receita? Ser fácil de fazer, ser simples e executável. Para que você, hoje, ouvindo o nosso programa, organize a receita para comer na sobremesa do seu almoço de domingo. Ó, que bacana. Vou falar os ingredientes agora e depois eu te falo como é que é o modo de preparo, tá bom? Ó, que simples. Ouça bem. Você vai precisar de uma lata de leite condensado, dessa de 395 gramas. Duas latas de creme de leite de 200 gramas cada. Meio pacote de gelatina em pó, sem sabor, e 8 colheres de sopa de chocolate em pó. Então, repetindo, você vai precisar de uma lata de leite condensado, duas latas de creme de leite, meio pacote de gelatina em pó, sem sabor, e 8 colheres de sopa de chocolate em pó. Apenas isso. Vamos produzir o nosso mousse de chocolate, sobremesa de hoje, aqui do nosso Domingo Tropical. São 10h17, vai rolar o som do Caetano Veloso, atendendo aos pedidos, a música é Sozinho. Logo na sequência eu te ensino a fazer essa receita deliciosa, tá bom? Então, aumente seu volume.
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0: 10:20.
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2: Estamos de volta na melhor do seu rádio, agora 10:21. E aí, curtiu Caetano Veloso? Então vem curtir agora a receita da mousse de chocolate que eu passo pra você. Vai precisar de uma lata de leite condensado, 2 latas de creme de leite, 1/2 pacote de gelatina sem sabor. Essa gelatina em pó sem sabor, 8 colheres de sopa de chocolate em pó. E pra fazer, como é que faz? Ah, eu te ensino agora. Bom, você vai colocar no liquidificador o leite condensado, o creme de leite e o chocolate. E vai deixar bater por 2 minutos. Em um recipiente à parte, você prepara a gelatina sem sabor, conforme as instruções do fabricante. Lembrando que é 1/2 pacote, tá bom? Aí você adiciona a gelatina no liquidificador e bate até incorporar tudo, por cerca de 30 segundos. É tudo muito organizadinho. Depois você transfere para um refratário e leva para a geladeira por cerca de 2 horas e pronto. É só servir e bom apetite. Agora são 10:21. 1:00 e pouco, 11:00, 12:00, meio-dia e pouco, 1 hora você vai estar saboreando aí essa mousse de chocolate. Tem que você fazer o seu almoço tranquilamente, almoçar e ela vai dando pontos. Depois do almoço você chega de surpresa com essa mousse maravilhosa. Você gostou? Então tá bom. Vamos na sequência. Quem tá ligado com a gente aqui também é a Regina, mandando um abração pro marido Adilson, é isso mesmo? Ah, isso aí, a Regina e o Adilson, estão curtindo sucesso aqui, vão mandar o LS Jack, estão no centro, ouvindo a Rádio Tropical. Ouvir a Tropical é bom demais, são 10:22 agora.

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1: 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Casa das Ferramentas, trazendo soluções pro seu dia a dia, 10 horas e 29. Bom dia! Bom dia pra Lucivânia Rocha, ligada com a gente, um forte abraço, obrigado pela participação. Também a Marcilene pediu sucesso de Erasmo.

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de falecimento. É com profundo pesar que a família de Sebastião Avelino de Oliveira comunica seu falecimento ocorrido ontem, dia 29 de agosto, e convida parentes e amigos para seu sepultamento hoje, dia 30 de agosto, às 14 horas, saindo o féretro do Salão de Velório 1 da Funerária São Vicente de Paulo, direto para o cemitério Parque das Palmeiras. Antecipadamente, a família enlutada agradece. A Funerária São Vicente de Paulo notificou o falecimento de Sebastião Avelino de Oliveira. Ele era mais conhecido como Irmão, trabalhava na Mangels e residia rua Pouso Alegre, 136, no bairro Cafezinho.

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0: 10 horas e 47 minutos.
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9: Ouvir a Tropical é bom demais, são 10h47, bom dia! Vamos curtir mais uma música, mais uma sequência musical. Um abraço especial para nossa ouvinte Marcilene, que tá sintonizada com a gente aí, sempre sintonizada na Tropical. Bom dia! Bom dia também para Mariana e para Maria Cecília. Mariana, minha sobrinha, minha afilhada, mandou um vídeo ali dirigindo e ouvindo a nossa programação. Beijo, Mariana, um ótimo domingo, são 10h48. Vamos na sequência curtindo aqui o som do Fábio Júnior e logo em seguida o som de Cidade Negra. E a sua música preferida? Já tocou hoje? Ainda não? Ah, então vem participar com a gente. 3239-3602, pede aí. Estando ao nosso alcance, será um prazer tocar a música que você gosta de ouvir. 10h48, agora tem Fábio Júnior.

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1: Tem muito mais música, você que tá ligado com a gente aí, olha, obrigado pela sua sintonia, pela sua participação, são 10h58, bom dia aí, ó, quem participou com a gente foi a Nilce do Jardim Califórnia, vai curtir o som do Flávio Venturini, que ela gosta muito, também o Fábio tá sintonizado com a gente, pediu um som.
3: Beleza, Marcos Amorim.
1: Bom.
3: Se você tiver aí, manda pra nós aí o Cazuza.
1: Cazuza, boa pedida, vou mandar pra você o som do Cazuza, a gente começa o som de Flávio Venturini agora, é o nosso Domingo Tropical, bom dia!

falecimento. É com profundo pesar que a família de Sebastião Avelino de Oliveira comunica seu falecimento ocorrido ontem, dia 29 de agosto, e convida parentes e amigos para seu sepultamento hoje, dia 30 de agosto, às 14 horas, saindo o féretro do Salão de Velório 1 da Funerária São Vicente de Paulo, direto para o cemitério Parque das Palmeiras. Antecipadamente, a família enlutada agradece. A Funerária São Vicente de Paulo notificou o falecimento de Sebastião Avelino de Oliveira. Ele era mais conhecido como Irmão, trabalhava na Mangues e residia rua Pouso Alegre, 136, no bairro Cafezinho.

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3: 11 horas, 7 minutos.
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1: 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E vamos seguindo a nossa programação. Os nossos amigos estão sintonizados aqui, curtindo com a gente. Vamos curtir agora o sucesso com o Djavan. São 10 horas, aliás, são 11 horas e 10 minutos. Bom dia. É o Domingo Tropical, das 8 ao meio-dia, todo domingo.

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0: Ouvimos aí Ana Carolina com sua voz forte, marcante e letras emocionadas, interpretação única, né? 11:24 é o nosso Domingo Tropical. Lembrando que nosso programa vai ao ar todos os domingos das 8 até o meio-dia. Eu vou do café da manhã até a macarronada, mas antes disso eu deixo pra você a sobremesa. Hoje tivemos receita de mousse de chocolate, fácil e simples, com apenas 4 ingredientes. Você que já fez, já colocou na geladeira ou no congelador, não me lembro agora, acho que é na geladeira, né? Tá quase dando ponto, hein? Daqui a pouquinho, logo depois do almoço, você vai saborear. Maravilha. Lembrando também que a partir do meio-dia, eu deixo de ser locutor e passo a ser ouvinte da Rádio Tropical. E vem aí o meu amigo Reinaldo Figueiredo, ele que está todo fazendo sua ginástica, já fez hoje 32 polichinelos, ele tá chegando lá. 11:25, daqui a pouquinho, a partir do meio-dia, ele tá presente aqui com você no Domingueira, tá bom? Mandem abraços pra mim que eu sigo ouvindo, estamos todos juntos, Rádio Tropical. Vamos pro intervalo rapidão, tô voltando já com muito mais música. Se quiser pedir sua música, ainda dá tempo, a gente dá um jeitinho, encaixa o seu pedido musical aqui no 3239-3602. Marcos Amorim, vai lá e volta já.
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10: Vamos nessa então com muito mais música, são 11h28, estamos viajando nas ondas sonoras da Rádio Tropical. Bom dia pra você que está no seu, curtindo o seu domingo de folga, o seu dia tranquilo. Olha, aproveite o dia com muita sabedoria, com muita alegria, que daqui a pouquinho, quando piscou os olhos, já tá de noite, hein? Mas enquanto isso não chega, continue com a gente sempre, né? Vamos aproveitar o domingo aqui na Rádio Tropical, sempre a melhor programação, leve, suave, alto astral, pensando sempre no melhor, na alegria e na música boa, com toda certeza. Um abraço pra todos vocês que estão sintonizados. Vem aí mais uma super sequência de sucessos. 11 horas e 28. Bom dia. Pra você que está me ouvindo nas cidades vizinhas também, a Três Corações. E você que está também passando aí de carro pelas estradas de toda a região, ouvindo a nossa programação. Bom dia pra amiga Marilene. Tá fazendo nhoque hoje pro almoço. E tá ligada com a gente aqui. Vai ficar bom, viu? O tempero especial desse nhoque é a boa música aqui da Rádio Tropical. Bom dia. 11:29.

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1: Tem muito mais música rolando pra você até o meio-dia. O nosso Domingo Tropical é o auge da música nacional. Bom dia pra Vitória, curtindo a nossa programação. Também aqui a Luciene tá sintonizada com a gente. Alô, William, bom dia. Um ótimo domingo pro Emerson também, Eloy Mendes. Alô, Vera, tá sintonizada com a gente. O Paulo Henrique não perde por nada a nossa programação. Alô, Evandro, um abração aí também pro meu amigo Ronaldo lá, Espírito Santo Dourado, sempre na sintonia. Alô, Mazinho, bom dia pro Ed também aí, pra Shirley e a Dani tá ligada com a gente aqui também na nossa programação. Alô, Carlinho Bocardi, aquele abraço, hein? Andréia, Fernanda, Giovanni, Lelis, Rosa, um abração pra toda a galera sintonizada sempre em 95.7 todo dia. 11 horas e 42, agora tem a Fórmula do Amor com Léo Jaime e Kid Abelha.

data de falecimento. É com profundo pesar que a família de Sebastião Avelino de Oliveira comunica seu falecimento ocorrido ontem, dia 29 de agosto, e convida parentes e amigos para seu sepultamento hoje, dia 30 de agosto, às 14 horas, saindo o féretro do Salão de Velório 1 da Funerária São Vicente de Paulo, direto para o cemitério Parque das Palmeiras. Antecipadamente, a família enlutada agradece. A Funerária São Vicente de Paulo notificou o falecimento de Sebastião Avelino de Oliveira. Ele era mais conhecido como Irmão, trabalhava na Mangues e residia rua Pouso Alegre, 136, no bairro Cafezinho.

Faltando agora 10 minutos para o meio-dia, daqui a pouquinho chega meu amigo Rinaldo pra você com muito mais música. E aí, ó, hoje foi um dia especial, é um dia bacana aqui na nossa programação, mas senti falta de algumas participações, como por exemplo da minha amiga Dona Yolanda, que todos os domingos manda aquele abraço, manda um alô pra família toda. Então, se estiver me ouvindo, Dona Yolanda, um forte abraço e um domingo abençoado pra senhora, viu? Pra toda a sua família, sempre tão carinhosa. E ela gosta dessa música aqui, ó, Fábio Júnior com Bonnie Tyler, Sem Limites Pra Sonhar. Eu também gosto, com certeza. Ela sempre pede. Vou mandar pra Dona Yolanda, então, sempre ligada com a gente. Agora, 11 horas e 51, mais um sucesso no seu rádio.

0: 11:55.
1: 11:55, vou ficando por aqui, deixando aí um abraço pro amigo Marcos, tá sintonizado, deu tempo, viu? Aí, sintonizado na Tropical, pediu o som do Raul Seixas, valeu, um abração, Marcão da Vila Gessé, tá ligado com a gente. Quem tá ligado com a gente também já está presente aqui, é o... Olha, não quer funcionar? Ah, funcionou, meu amigo Rinaldo, bom dia, Rinaldo.
2: Bom dia, Marcos, bom dia, ouvintes aí.
1: Tudo jóia. Paz. Graças a Deus.
2: Hoje eu tô calmo, hoje eu não vou fazer bagunça, não.
1: Tá sossegadinho, né?
2: Ah, hoje eu não vou fazer bagunça, deixa
1: esse povo. 53 polichinelos hoje?
2: Ontem corri no Rotary. É, fiz 5 quilômetros falando.
1: Que isso, tem correndo e falando.
2: Não, só falando. 5 quilômetros que eu narrei, né?
1: Correto.
2: Mas mesmo assim eu cansei, eu tava suando mais que os outros que tava correndo, mas tava bom.
1: Não é fácil não, não é fácil não.
2: Mas a vida nossa é essa, falar, falar.
1: A gente quando nasce pra uma coisa, é natural, né?
2: Vai vindo, né? Mas é a vida. Daqui a pouquinho eu tô com vocês aí.
1: Com toda certeza. Eu vou ficando por aqui agora, 11:56, meu muito obrigado a você que tá comigo desde as 8 da manhã, a você que foi chegando ao longo da nossa programação também, aí o nosso muito obrigado, cuida desse olho, hein? Seu olho tá inchado, brigou, apanhou em casa.
2: Apanhei, não, esse negócio de olho inchado fica ruim, lá ele, pra lá que esse trem de olho inchado.
1: Então aí, 11:56, deixo vocês ao som do Raul Seixas, logo em seguida, vem aí o Domingueira, com meu amigo Rinaldo Figueiredo, imperdível, viu? Um forte abraço, uma semana abençoada, que as mãos de Deus guiem seu caminho e que domingo que vem possamos estar aqui juntos novamente. Forte abraço e até em breve.
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2: 12:02.
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0: A semana inteira fiquei esperando pra te ver sorrindo, pra te ver cantando aqui comigo. Domingão, 30 de agosto, último domingo do mês, já já Natal, né? Então vambora, 12:04 no seu rádio. Bora sambar, bora pagodear, bora ser feliz. Tá aberta a porteira, simbora. Eu só quero amar. Vambora, bora sambar. Vamos empurrar a mesa, cadeira, criadinho, vamos, empurra tudo, vai. Liberou espaço, é agora. É hora do samba, do pagode, do papá gostoso, da cerveja gelada, da churrasqueira queimando. E é isso, meu amigo. É alegria. Domingão, e hoje tem Flamengo, hein? Vambora. A semana inteira fiquei esperando pra te ver sorrindo, pra te ver cantando, e tá tudo liberado, viu? 3239-3602. 3239-3602 é o telefone e o zap zap do sucesso. Então, liga pra mim, não liga pra ele. Bora curtir o melhor do samba e pagode aqui na Tropical. Até às 3 horas da tarde. Simbora? Então vambora.
1: Em nome de todas as passadas, a gente agradece o carinho.
0: Quero ver zap zap bombando, viu? Telefone estourando.
1: Valeu.
0: E a gente sambando. Vambora.
1: O coração do fundo do nosso coração, esse dia a gente nunca mais vai esquecer.
2: Isso aí, valeu, Zata Maria.
0: Domingueira é na sua Tropical. Ouvir a Tropical é bom demais.
3: Fiquei esperando, pra te ver sorrindo, pra te ver cantando.
0: A Josiane já apareceu por aqui, né, Josiane? Você não pode faltar, não, minha filha. Isso, manda mensagem pra nós aí. Mas ela só sabe essa música também. Meu Deus! Você só conhece essa burguesinha, né? Eu vou falar um negócio pra você. Eu vou mandar um catálogo pra você de pagode aí, viu? É, vou mandar. Um beijo pra você, Josi. Abraço, brincadeira, viu? Pode pedir, seu Jorge, a hora que você quiser. Isso, fica à vontade. Fala comigo, alô.
4: Alô, bebê.
0: Ah, ela aí.
4: Ah, eu aí.
0: Vai falar pra mim, então. Ô, filho, nós que toma Brahma, nós é forte demais.
4: Ah, eu sou fraca.
0: Que fraca, menina. Você tá aí falando, tá em casa já, ué?
4: Tô em casa, mas fiquei 8 dias lá no hospital.
0: Mas de vez em quando é bom fazer umas viagens dessas, assim, ué, e dormir fora.
4: Ah, não, mas lá é ruim.
0: Ah, não, demais. É ruim. Dormir fora no hospital, né, Rosa? Tô fora.
4: Ah, não, Deus me livre.
0: Ah, credo. Mas você tá
4: tomando
0: bem, né?
4: Tomando sangue ainda, tomando choro, ah, não.
0: Mas a voz tá boa, a voz melhorou.
4: Melhorou, graças a Deus.
0: Ah, graças a... Eu fiquei preocupado com você, que falaram que você tava hospitalizada semana passada. Eu falei, meu Deus do céu.
4: Então, eu ia te ligar, mas não consegui ligar pra você lá do hospital.
0: Não, mas eu pedi pro meu São Jorge fazer uma visita pra você aí, ué.
4: Ah, obrigada.
0: Aí você vê que o trem firma, é ou não é?
4: É.
0: Ah, você tá doido. Mas que bom que você tá em casa agora, o Manuel tá mais feliz. E, tá. Hoje a gente vai sambar o quê, meu anjo?
4: Não deixa o samba morrer.
0: Nunca, nunca vai morrer. E nunca. Vai oferecer pra quem?
4: Vou oferecer pro Manuel.
0: Certo.
4: Pra todos meus amigos que mandam alô pra mim.
0: Sim.
4: Pra Marilene, pra Inês, pra Maria Amélia.
0: Certo.
4: Pro Ronaldo de Pitão Dourado, esposa Sandra, pra doutora Roberta, pras meninas lá do Hospital das Clínicas lá.
0: Sim.
4: Pra todo mundo que estiver na audiência.
0: Show de bola, Rosinha, que bom falar com você, fiquei muito feliz, viu? E Deus abençoe.
4: Foi muito bom
0: sempre.
4: Também.
0: Que coisa boa, que bom que você tá de volta. Tamo é junto, viu? Beijo enorme pra você e vai devagar na Brahma aí, viu?
4: Pode deixar.
0: Valeu, querida. Beijo.
4: Valeu, beijo.
0: Tchau, tchau.
4: Com Deus. Tchau, tchau.
0: Ô Luiz, ô Joe, eu sei que você tá escutando o meu programa, Joe. Já, você me mandou mensagem aqui, eu não consigo escutar agora. O bicho tá pegando aí, já eu escuto. Já veio você com o nó de falecimento pra mim, né? Ô meu Deus do céu, quando manda mensagem assim, fala comigo, alô.
5: Alô.
0: Oi.
5: Oi?
0: Tudo bom?
5: Boa tarde, tudo bem? E você?
0: Bonito demais da conta. Você tá doido?
5: Opa, que saudade que eu estava de falar com você.
0: Você tá com saudade?
5: Eu tava.
0: Eu também.
5: Domingo parece que tem maternidade pra chegar, credo.
0: Mas cheguei.
5: Tudo bem?
0: Bom demais, Mateuzinho. Bom falar com você também, viu?
5: Bom falar com você também, né?
0: Menino
5: é
0: bom.
5: Ótimo. Você é demais.
0: Eu não.
5: Conversa na rádio aqui, logo. Oi?
0: Pode falar, meu filho. O povo tá te atrapalhando aí, né?
5: Tá, não. Meu irmãozinho tá perguntando aqui que eu tô conversando.
0: Mas já tá falando desse jeito, não é possível.
5: Já, tá falando de todo já.
0: Meu Deus do céu. Tá igual a mãe Débora, faladora.
5: Tá com quatro anos já.
0: Nossa senhora, isso tudo?
5: Oi.
0: Nossa, eu lembro quando ela nasceu, tô ficando velho mesmo, meu Jesus.
5: Tá com 4 anos.
0: Nossa senhora, tá bom também, não tá ruim não.
5: Tem que colocar pra falar na rádio que
0: vocês estão. Se puxar, você não põe não, pelo amor de Deus.
5: Aí ela vai falar inteira, fala na rádio aí.
0: Não, faz isso comigo não, Mateuzinho. Faz trem não, pelo amor. Deixa só você mesmo.
5: Oi?
0: Deixa só você mesmo que tá bom, viu?
5: Então é só minha mãe que não fala, que ela for colocar ela também. E aí, o que você tem feito? Tá bem? A família tá bem? Tudo. Tua mãe, tua esposa, tua filha, tá tudo bem?
0: Tudo na santa paz, graças a Deus.
5: Trabalhando muito?
0: Uai, não pode parar, né, menino? Deixa eu perguntar um negócio pra você. Sua mãe casou?
5: Minha mãe não casou, não.
0: Mas não tava procurando, não? Desistiu?
5: Não, ainda tá procurando ainda. Casou, até hoje não consegui
0: desencalhar
5: ela, não.
0: Não, a gente vai dar um jeito, eu vou dar um jeito, viu? Vou ver o que eu faço aqui.
5: Eu queria saber que dia que você vai voltar pra rádio pra noite ficar mais alegre, que a noite tá muito triste, viu?
0: Eu também queria, deixa em off.
5: Não, volta aí, por favor, gente.
0: Beleza. Ô, Matheus, você vai de que hoje? Aleluia.
5: Então, eu peguei uma música bem animada hoje. Toca a matadinha de saudade pra mim, fazendo favor, tem como?
0: Tenho, uai, você tá doido, tá no pente. Você vai oferecer pra quem?
5: Eu vou oferecer pra minha mãe Débora, pra minha irmã Juliana, pra minha avó Rosa, pra Marilene, minha amiga querida lá no bairro da Conrado. Esse dia eu conversei com ela, fiquei muito feliz de ter conversado com ela, viu? Esse
0: dia
5: pra trás aí. Eu vou mandar ela atrasando lá debaixo do Sebastião também. Ô, mano, boa tarde pra vocês, mano. Espero que vocês estejam na escuta, mano.
0: Com certeza,
5: cara. Acabou participando com ele, gente.
0: Com certeza.
5: Quero telefone bombar também. Eu vou mandar pro Marcos Amorim também, que acabou de sair daí. Fez um excelente programa pra nós, pra deixar nosso domingo mais alegre.
0: Sim.
5: Eu vou mandar ela pra Vera do Berto também, pra Cristina do Jardim América, pra Meire Lúcio. A Aerotilde, pra Clarinha, pra Lenice, pro Barney, pro Thiago da Calabresa. Quero uma curtia pra doutora Roberta em São Paulo, pro Maurício de Moraes, pro Zelão do Congonhal, pro Ronaldão lá, Espírito Santo do Dourado, pra Preta, pra dona Yolanda, pra dona Silinha lá do São Sebastião, pra Grave, trabalhei na rádio, pra você, meu grande amigo locutor preferido.
0: Obrigado, menino!
5: Pra você, pra sua esposa Priscila. Chama Priscila pra participar pra bagunça, né? Você tá escutando aí?
0: Ela é tímida. Ela não gosta de participar.
5: Aí, Priscila, se estiver escutando aí, ó. Participa dessa bagunça boa, maravilhosa.
0: Vamos, amor.
5: Manda áudio aí pra nós aí, liga aí, que aí é tudo nosso, aí é tudo em cima,
0: é tudo
5: com o melhor
0: nosso.
5: Locutor do Brasil.
0: Do Brasil, varonil!
5: Aí vou mandar também um abraço também pra todos que estão na sintonia do Domingueira, viu? Que eu vi a Domingueira com o Rinaldo, é bom demais,
0: né? Uma delícia, Mateuzinho, valeu, obrigado, viu? Beijo no seu coração, até domingo que vem, se Deus quiser.
5: Até domingo que vem, se Deus quiser. Eu tô torcendo pra chegar, pra me te ouvir, hein? Não
0: calma,
5: quer.
0: Calma. Valeu, abraço.
5: Valeu, abraço tchau, pra tchau. Você também. Tchau, tchau.
0: Mateuzinho, na Tropical. Fala comigo, minha morena, linda, maravilhosa, solta a voz.
6: Oi, Rinaldo, boa tarde, bora lá então? Começar mais um Domingão, samba, muito pagode.
0: Já pode?
6: Domingão top, maravilhoso. Rinaldo, quero desejar principalmente pra você, pra todos os ouvintes, pro meu primo Matheus, que está lá na Avenida Contorno te ouvindo, juntamente com a mãe dele.
0: Valeu, Matheus.
6: Hoje eu gostaria de ouvir Identidade com Jorge Aragão. ouviu o Domingueira com o Rinaldo? Esquece, bebê. Domingueira é top, Domingueira arrasa. E bora tomar uma que o domingo tá bom demais.
0: Valeu, mora, você tá doido. Bora tomar uma já já, viu? Ô sede danada, você tá doido? Coisa boa, identidade com o Jorge Aragão, é isso que você quer escutar? É isso que eu entendi? É, gente, isso é música demais da conta, você tá doido. Beleza, então, Mariana, um beijo pra você, viu? Muito obrigado sempre pelo carinho, tamo junto. Beijo enorme, tá? É, e tá aí, 3239-3602. É o telefone e o zap zap do sucesso. Bora faturar. E, gente, pode continuar mandando mensagem, ligando e participando ao vivo, que eu gosto disso. Eu gosto dessa bagunça boa, né? Uma bagunça controlada e com muito samba e pagode e muita alegria aqui na sua Tropical. Então, aumenta o volume e simbora. Bora faturar. O leite das crianças, é isso, tem que faturar, meus amigos. Como que faz? Se não faturar, né? Quem não fatura, não ganha. Não quero dinheiro, eu quero amor sincero. Eu quero agradecer a todos os meus patrocinadores também pela confiança, viu? No meu serviço aí, no meu trabalho, essa parceria. Tem uns aqui comigo que são anos, né? Desde quando eu comecei aqui o programa Domingueira, que já vai fazer... 6 anos, gente. 6 anos. É. Aí assim. Ah, eu vou falar, passa rápido, né? Não, passa rápido demais. E eu quero mandar um grande abraço pra minha querida amiga Kátia. É a Kátia lá da Líder Imóveis. Muito obrigado, Kátia. Sempre também ligadinha comigo aqui. E graças a Deus, né? Acharam o Todd. Oh, meu Deus, que bom. Que felicidade. Valeu, Kátia. Beijo enorme pra você e um bom domingo, viu? Então, vambora, gente. Bora faturar? É, bora faturar. E vai muita música rolar. Então, pode continuar mandando mensagem, tá? Ligando 3239-3602.
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0: É isso, minha gente. Agora é 12:25. Bora sambar, bora pagodear, bora ser feliz. Então, brinda aí e continue participando. 3239-3602. Edneia, apagou por quê? Vambora.
19: Vamos, churrasquinho!

0: Maravilha!
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falecimento. É com profundo pesar que a família de Sebastião Avelino de Oliveira comunica seu falecimento ocorrido ontem, dia 29 de agosto, e convida parentes e amigos para seu sepultamento hoje, dia 30 de agosto, às 14 horas, saindo o féretro do Salão de Velório 1 da Funerária São Vicente de Paulo, direto para o cemitério Parque das Palmeiras. Antecipadamente, a família enlutada agradece. A Funerária São Vicente de Paulo notificou o falecimento de Sebastião Avelino de Oliveira. Ele era mais conhecido como Irmão, trabalhava na Mangels e residia rua Pouso Alegre, 136, no bairro Cafezinho.

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1: 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É só alegria, Tropical agora, meio-dia e 50 no seu rádio. É agora, bebê, gostou do comer? Olha que começo maravilhoso, hein? Essa música do Jorge Aragão, Identidade, é maravilhosa, né? É maravilhosa. Valeu, Lid, obrigado, viu, por ter pedido. Um beijo enorme pra você. 3239-3602 é o telefone, o zap zap do sucesso. Liga pra mim, não liga pra ele. Olha só ela aí, Edneia. Fala comigo, Edneia.
2: Bom dia, Rádio Tropical. Que quem fala é Edneia de Três Pontas. Edneia Caté. Queria mandar toda a programação.
1: Toda a programação.
2: Pra toda a família Caté. Caté. Pra todos os ouvintes. Principalmente a minha sobrinha Steph, que está em Três Corações, todos os seus amigos.
1: Sim.
2: Queria mandar que você tocasse qualquer um pagode aí pra mim, tá bom?
1: Beleza.
2: Um bom dia.
1: Bom dia, querida. Vou colocar pra ela conselho, viu? Revelação. Valeu, Edneia, beijo enorme pra você. Fala comigo, tia, as meninas estão lá hoje no almoço, vai.
3: Ei, Rinaldo, tá bom, meu filho?
1: Bom, bonito, cheiroso.
3: Tia Fátima, tudo bom? Bom, nós estamos aqui na tua mãe, né? Que você vai nos levar pra Varginha, né?
1: É?
3: Então, fiquei sabendo, não tava sabendo.
1: Eu também
3: momento.
1: Não, nem eu.
3: Aí, que coisa cara. Boa. É. Deixa eu te falar, põe uma boa do Raça Negra pra nós. E a Bete, que é uma da Bete Carvalho, tá bom?
1: Pode deixar.
3: Você capricha uma do Raça Negra, que eu adoro. Tá, Joyce? Um bom trabalho aí pra você. Deus te abençoe, meu filho. Um beijo.
1: Um beijo pra vocês aí no Cristo. Muito obrigado sempre. Vou colocar aqui Tempo Perdido, Raça Negra e Andança da Bete Carvalho. Beijo enorme pra vocês. Oi, Ju. Rinaldo, boa tarde. Hoje eu quero ouvir camisa 10, 5 letras. Beijos. Valeu, Ju. Pode deixar comigo, viu? Tá no peito. Boa tarde, Rinaldo. Fabiana aqui. Toca Grude do Envolvência, por favor. Manda pra minha mãe Sueli, minha irmã Estefânia e pra todos os ouvintes. Valeu, Fabiana. Grude pra você, viu? Tchauzinho, gente boa. Solta a voz.
4: Boa tarde, Rinaldo. Tchau, tchau, Vila Viana. Queria ouvir com o grupo Desejos, Mel na Minha Boca, e quero oferecer pro pessoal de São Sebastião, pra Dona Fiinha, pra Zana, pra Rosa, pro Tibizinho,
1: Tibizinho,
4: e o Carrasca e a Lourdes.
1: Beleza.
4: Todos ligadinhos no Domingueira. Obrigado, Rinaldo.
1: Valeu, tchau. Tem mel na minha boca, só com o cara metade, pode ser? A mesma coisa. Valeu, tchau. Fala comigo, alô.
5: Alô, Reinaldo.
1: Oi.
5: Beleza, como é que você tá?
1: Bonito demais, olha na foto aí, você vê.
5: Não, não quero olhar, não.
1: Você tá doido, lindo, maravilhoso.
5: Você tá doido,
1: E você tá bem, meu filho?
5: Eu tô bem, graças a Deus.
1: Então tá bom. Você parou de imitar o Pelé?
5: Olha, rapaz, eu exatamente. Quando eu chego aqui no rádio, é um prazer, né? Estar na terra do Rei Pelé.
1: Você tá maluco se você estiver falando comigo? Eu tinha vazado na braquiária. Você é louco, rapaz?
5: Eu tô lá no céu, mas eu tô ouvindo aqui você falando.
1: Ó, então eu tô longe mesmo, tô até no céu. Ai, coisa boa, gente.
5: Ó, você tá lá junto comigo? Você tá ouvindo lá, eu, Garrincha?
1: Tô nada junto com você,
5: Maradona.
1: Tô. Lá ele. Lá ele que eu tô com você, sai pra lá. Você tá bom, Mercinho?
6: Bom demais, Reinaldo.
1: Ei, coisa boa falar com você,
6: Reinaldo. Você dá um cuidado com o drone, vai entrar na tua casa, hein?
1: Quem é esse, gente? Vai nada.
6: Olha, cada maluco não, falando aí.
1: Não, tem perigo, não. Não vão falar disso aqui, não. Não fala desse estranho aqui, não. Pelo amor de Deus.
6: Não. Nem se tem que é.
1: É, mas eu já percebi no arto, viu?
6: É, eu entendi.
1: Credo.
6: Não, é porque você ouve cada maluco falando aí, você vê cada coisa que eu...
1: Deixa em off. Bebê, você vai sambar o quê, bebê?
6: Põe a música pra nós aí do só pra contrariar, Interfone.
1: Vai chorar não, né?
6: Vai tá doido.
1: Ah, vai que chora. Tá no peito. A esposa tá bem?
6: Tá ótima.
1: Que bom. Mas ela tá casada com você ainda?
6: Não, vai casar em dezembro.
1: Então não tá tão bem assim.
6: Não, ainda não casamos ainda.
1: Beleza, então, Mercinho. E, ó, hoje tem Flamengo, Mercinho. Trata meio de torcer, viu?
6: Não, hoje eu vou torcer contra o Flamengo.
1: Ah, que contra o Flamengo? Você é flamenguista, Mercinho.
6: Meu Deus, meu, tá desmarrado.
1: Você é flamenguista, meu filho.
6: Tá desmarrado. Hoje eu sou Botafogo desde criança e Santos desde criança.
1: Ah, meu Deus do céu, como que pode, né, gente? Mas tá bom. fala o teu time aí, qual que é o teu time, só pro pessoal entender.
6: Não, eu sei que você vai colocar, que negócio lá.
1: Não vou pôr nada ligado. Não, rapaz, qual que é?
6: É o meu Tricolor Paulista, né? É lá, viu? Eu sabia que eu ia colocar.
1: O meu
6: time tá desde abril sem ganhar, tá louco?
1: E você viu lá, você viu que a torcida tá achando ruim, foi lá pra porta, lá no CT do São Paulo.
6: Eu vi hoje aqui, tá fazendo protesto lá no Morumbi lá.
1: E você viu o que eles escreveram?
6: Tá contente, não.
1: E você viu o que eles escreveram?
6: Oi, tá louco.
1: Queremos jogadores bonitos. Olha pra você ver, cara.
6: Oi, tá louco.
1: Eu acho que eles estão achando esses jogadores agora feios. Eles estão querendo os bonitos. Não tô entendendo.
6: Não, ainda não, hein? Ainda não.
1: Não sei não, viu, Mercinho?
6: Mercinho. Você querendo jogador bonito, aí tá ruim.
1: Não, vamos firmar, né, Mercinho? Vamos firmar. Torce pro Flamengo, viu, Mercinho?
6: Não, Jesus.
1: Já.
6: Não,
1: beleza, então, Mercinho, você vai oferecer o Interfone pra quem, gente?
6: Pra todos os ouvintes da Tropical.
1: Certo.
6: E é isso aí, meu amigo Reinaldo.
1: Grande abraço pra você, excelente domingo pra você e família aí, viu?
6: Obrigado. Pra você também, Reinaldo.
1: Valeu, abraço.
6: Forte abraço.
1: Tchau, tchau.
7: Isso é de tudo.
1: É, meu filho, domingão é aqui. Agora é 12:57. Bora? Bora sambar? Bora pagodear? Então vamos. E pode participar também, viu? 3239-3602. 3239-3602 é o telefone e o zap zap do sucesso.

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2: Nota de falecimento. É com profundo pesar que a família de Sebastião Avelino de Oliveira comunica seu falecimento ocorrido ontem, dia 29 de agosto, e convida parentes e amigos para seu sepultamento hoje, dia 30 de agosto, às 14 horas, saindo o féretro do Salão de Velório 1 da Funerária São Vicente de Paulo, direto para o cemitério Parque das Palmeiras. Antecipadamente, a família enlutada agradece. A Funerária São Vicente de Paulo notificou o falecimento de Sebastião Avelino de Oliveira. Ele era mais conhecido como Irmão. Trabalhava na Mangels e residia rua Pouso Alegre, 136, no bairro Cafezinho.
3: Horas e 3 minutos.
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7: É, galerinha, ó, agora 1h25, domingão, né? Domingão, dia 30 de agosto. Domingo é dia de quê? 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
0: É, meu povo, agora 1:33 no seu radiola, domingão, né? Gente, é normal aí em época de eleição, né? Vi muita propaganda no programa aí, então não preocupa não. Vamos manter aí rolando normal aí, bora pra cima. Fala comigo, alô.
3: Fala comigo, Bibi.
0: Ô, Carpizinho, você tá bom?
3: É o Carpinete na 95, curtindo a domingueira com o Rinaldo Pereira.
0: É, aí eu dou valor, hein,
3: cara. Você está gostando?
0: Ué, tô demais da conta,
3: eu também
0: sei.
3: Tô amando.
0: Ai, coisa
3: até
0: boa.
3: Até as três, né?
0: Até as três, grudadinho no radinho.
3: É, eu posso mandar meus alôs, hein?
0: Fica à vontade,
3: então,
0: mano.
3: Eu vou mandar um alô pra minha mãe Maria Clara.
0: Certo.
3: Pra Marilene São Conrado. A Ângela do Dilon Rezende, né?
0: Ângela.
3: É, o Matheus de Varginha, a doutora Roberta. E também pra Erotil de lá da Nova, né?
0: Sim.
3: Aí eu tiro, um grande abraço pra ela. E pra toda ligadinha na domingueira.
0: Maravilha,
3: cara. Aí de muito, eu tô sempre curtindo. Você coloca uma bem bonita pra mim aí, pra me sambar.
0: Só toca sambão, bebê.
3: Pra me chacoalhar o corpo.
0: Chacoalha bem. Beleza, então, Cafezinho, um grande abraço pra você. Obrigado sempre pelo carinho.
3: Um bom domingo pra todos. Uma boa tarde, um bom domingo pra todos nós.
0: Valeu, tchau, tchau.
3: Tchau, tchau.
0: Carpinete, é, na Tropical. Fala comigo, solta a voz.
4: Ô, Reinaldo, boa tarde, tudo bom? Eu comandei um Raça Negra pra nós, hein?
0: Raça, tá escutando alto som, você tá doido. Marcão, boa tarde, Reinaldo, tudo bem? Estamos na sintonia do Domingueiro, melhor do sul de Minas, pagode e samba. Ofereço pra minha amada Lígia. Estamos tomando uma cerveja aqui. Manda um som do Raça Negra também, pra todos os ouvintes. E se lembra, quer se lembrar, meu Deus, que vai Corinthians, Marcão, vai pra onde? Beleza, vou pôr Raça Negra pra você aí, valeu? Marilene, aquele papá gostoso, minha comissária de bordo lá do São Conrado, fez nhoque e não mandou pra mim, mas tá tudo certo. Um beijo enorme, Marilene, tamo junto. Fala comigo, alô.
5: Fala comigo.
0: Ô, Zaníssima.
5: Flamengo.
0: Hoje tem, hein?
5: Hoje tem Flamengo, tem Brahma.
0: Hoje tem, hoje pode.
5: É uma gelada deliciosa.
0: Ei, minha saudade seu, ué.
5: Eu também, a semana demora, né?
0: Mas chega,
5: e a gente fica junto de novo. E agora eu vou falar com você só mês que vem.
0: É, então, isso é que é ruim, né, Zana?
5: Pois é.
0: Mas acontece. Isso acontece.
5: Tá muito depressa. Domingo que vem já é setembro.
0: Eu pensei que já era Natal. Do jeito que tá passando rápido, o trem tá, né? Tá louco aí. Como que faz?
5: Não, deixa nós juntar dinheiro ainda pra nossa picanha, churrasco.
0: Mas não tá dando tempo, Zan. Como que faz, gente?
5: Uma coisa é, meu filho. A minha não chegou ainda, não.
0: Nem a minha. Mas tá bom.
5: Tá bom, porque não vai chegar mesmo. Vamos comprar, vamos anotar lá,
0: caderneta. É isso mesmo. Ô, Zaninha, a gente vai sambar o que hoje?
5: Jura? Isso.
0: Então tá bom, e você vai mandar pra quem?
5: Pra Marilene, pro Matheus, pra Meire Lúcia, pra Erotilde. Pra Virgínia, pro Augusto.
0: Sim.
5: A dona Fininha, a dona Cota.
0: Certo.
5: O João Otávio.
0: João Otávio.
5: O José Cunha Soberano, a Berê, minha amiga.
0: Soberano.
5: Soberano. Ô, Berê, minha amiga.
0: Berê.
5: Tchá, meu irmão, que ligou já hoje mais cedo.
0: Já, tchá, foi mais rápido hoje.
5: Hoje foi rápido, é que hoje tem Botafogo.
0: Ah, meu Deus do céu. Pegou logo o Flamengo, ô, pecado.
5: Pois é, aí sofre.
0: Mas tá certo.

0: e todo meu bairro São Sebastião, e um abraço bem grande para você.
1: Obrigado, meu anjo. Um beijo enorme para você também. Tudo de bom sempre, viu?
0: Então, vamos ficar juntos até as três.
1: Até as
0: três. Um abração grande para dona doutora Roberta, que fez aniversário essa semana.
1: Opa, parabéns para ela.
0: É, Leandro, está te ouvindo. Logo ela participa também.
1: Sim.
0: Nosso abraço carinhoso para ela.
1: Maravilha.
0: E vamos ficar juntinhos.
1: Garradinho no radinho, Zaninha.
0: Até as três, tá bom?
1: Beleza, meu anjo, um beijo enorme pra você e bom domingo, viu?
0: Alô, beijo, beijo, como beijo. Diz a Marilene. Beijo, tchau,
1: beijo. É agora 1h30, passa rápido, né? Olha ela aí, Clarinha, hoje mandou mensagem, deve estar de ressaca, vai.
2: Oi, Bento, boa tarde.
1: Oh, benção.
2: Estou desde da Beto pra uma. Ligando aí? Chama até cair.
1: Você tá ligando aí? Não completa
2: a ligação. Chama até cair.
1: Você tá ligando errado.
2: Também vou pedir você, não. Queria falar com você. Um abração, beijos.
1: Beijo.
2: Bom domingo pra vocês.
1: Tenta ligar aí,
2: tchau, tchau. Pra ver se não vai chamar.
1: Liga certinho, vai.
2: Olha pra você ver. A Zaninha tá falando, eu tô ligando aí e tá chamando.
1: Então você tá ligando o telefone errado.
2: Tô chamando. Tô falando. A Zaninha tá falando, eu tô ligando aí, tá chamando. Só que chama até cair.
1: Não, você tá ligando.
2: Olha, você vê esse doideira.
1: Sofia, o telefone é... Ô, produção, pelo amor de Deus, fala o telefone pra ela, liga que todo domingo não sabe ainda. Ô, danada, presta atenção aí.
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1: Esse é o WhatsApp e também telefone, viu? Liga aí pra você ver se não vai dar certo, gente. Dá trabalho, não. 3239-3602. Anota aí e liga pra você ver. Vê, você tá ligando o telefone errado, não vai atender mesmo, não, ué. Como que você quer? Milagre? Ah, meu Deus, Clarinho, você dá trabalho demais, Clarinho. Como que faz com você, Clarinha? Ô, bênção. 3239-3602 é o telefone e o zap zap do sucesso. Quer ligar, Clarinha? Pode ligar, Clarinha. Liga que eu falo com você. E bota mel na minha boca, Clarinha.

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6: 14:08.
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0: É agora 14:09 no seu rádio. Gente, propaganda, mas graças a Deus vamos faturar e vamos falar no telefone. Fala comigo, alô.
9: Alô?
0: Oi, meu anjo.
9: Fala mais que a mulher do padre.
0: Da cobra.
9: Do padre. Cê fala mais que a mulher do padre.
0: Você tá boba, mulher do padre?
9: Ai, tô, viu? Eu pensei que não ia... Que eu não ia resistir hoje.
0: É, não, mas você tava ligando em outro celular, você tava ligando em outro lugar, você tá muito louca, essa ressaca tá acabando com você. Nossa, eu te entendo, Deus, eu te entendo. O que que é beber sem controle?
9: Não, nossa, Deus do céu, ontem extrapolei, viu?
0: Opa!
9: Misericórdia. Ô, Glória.
0: Todo sábado você extrapola, né, Clarinha? Que coisa.
9: Ah, tá bom demais.
0: Mas tá bom demais, menino. Tem que extrapolar, menino.
9: Trabalha também. Tem que ir pra semana. Tá, tem que sacudir o esqueleto e dançar em pagode, dançar em câmara.
0: Ah, você foi?
9: Muito. O aniversário de um colega meu. Ah, ele tem um bar no condomínio. Ele mora no condomínio que fica mexendo o trem lá. E teve banda, foi muito bom. Ano passado ele fez também. Ontem fez. Nossa, muita gente bonita. Que muito coisa. Gostoso, sabe?
0: Ei, claro.
9: Muito chope, muita carne, cerveja.
0: Daquele jeitão.
9: Ai, nosso Deus, fala a verdade, muito bom.
0: Ah, bom demais. E você vai sambar o quê, bênção da minha vida?
9: Ai, meu Deus do céu. Eu quanto mais eu sambo, mais eu quero sambar.
0: É isso, você não para.
9: Eu fui ali no boteco comprar uma, porque eu falei, nosso Deus, não tem nem a cura aqui.
0: Nossa.
9: Falei que vou ter que ir lá buscar. Aí tá tocando um samba, e olha o boteco já tava sambando. Ah,
0: já fica.
9: Controla, Clarinha.
0: Tem que controlar, Clarinha. Você tá descontrolada, Clarinha.
9: Ai, eu vou de... Catinguelê.
0: É mesmo?
9: E vou com o Passo do Criador.
0: Qual?
9: No Passo do Criador. Catinguelê.
0: Que bonitinha é. E você vai oferecer pra quem, meu anjo?
9: Eu vou mandar pra minha amiga linda, maravilhosa, Tchequinha, com o esposo dela, o Luciano.
0: Certo.
9: Vou mandar pra Ana, com muita saudade.
0: Sim.
9: Vou também mandar pra Natália. Pra Paola e mais o bebezinho dela.
0: Certo.
9: Mas também.
0: Nasceu.
9: Não, eu tenho o Pedro Neizinho já.
0: Sim.
9: E vou mandar também pro Jorginho, pro Vete, pro Geraldinho, com muita saudade. Aqui na Nova vou mandar pra Iro, pra Elza. Vai pra Sander Ronaldo Espírito Santo Dourado. Vai pro Mateuzinho Baixinho, pra Silvia do Moarama, Marilene. E vai pra. Quem mais? Robertão. Ah, vai também pro. Carpinete, que participou, um abraço pra ele e a dona Maria Clara.
0: Sim.
9: Pra você, pra mim, pra todos os ouvintes, e vai pra Beninha lá no bairro São Sebastião e pro meu amigo Marcos do Beito, que eu não posso deixar de mandar pra ele. E pra todos os ouvintes, pra mim e pra você, meu lindo.
0: Obrigado, meu anjo, um beijo enorme, obrigado por esperar no telefone, né?
9: E hoje tem, né?
0: Lógico, tem Flamengo e tem Brahma, né? Igual diz
9: assim. Eita, pera. Eu não peguei, assim, a hora que vai ser.
0: 4 horas.
9: Nossa, Deus.
0: Daqui
9: Nossa,
0: a pouquinho, não... compra mais cerveja lá, corre. Você assistiu o jogo às 4 horas, tem que comprar mais cerveja.
9: Então, eu tô até enrolada no almoço aqui. Ai, então vou fazer um macarrão. Hoje eu tô enrolada, viu? Mas tá bom.
0: Beleza, fica assim, então.
9: Tá tudo
0: beleza.
9: Bem, você, as meninas? Vamos mandar pra doutora Roberta. Ana, um abraço pra ela, que ela fez aniversário na quarta-feira, tá valendo. Muita paz, muita saúde, muito obrigado pra você, doutora.
0: Valeu. Beijo pra você, danada. Tchau, tchau, querida.
9: Tchau. E até domingo.
0: Se Deus quiser. Beijo. Clarinha! Cezinha na Tropical, fala, chora.
6: Bom dia, Reinaldo, Geniquinho aqui. Oi. Beleza? Não. Domingão abençoado. Você pede pra ligar, liguei 3G, não atendeu.
0: Ué, mas
6: como é que faz, hein? Será que eu precisei chutar o pau da barraca? Eu não, chuta. Fala comigo que eu sou o seu amigo. Oi, ele é Amaré, como é que fala a situação da Amaré aí? Fala pra mim aí.
0: Oi,
6: toca pra nós, Raça Negra, maravilha. Tudo bom?
0: Não.
6: E pra todo mundo que estiver na sintonia, eu sou Flamengo Roxo, oficial de Bada Rocha aí, agora tem torcedor que é meio tigela, né? É pra aquele torcedor, é pra aquele que o time ganha, né? É. Eu não sou Flamengo Roxo, a torcida mais bonita que tem na face do Brasil.
0: É isso mesmo, Flamengo Roxo. Eu sou Flamengo Vermelho e Preto, mas tá bom, já tá um caminho, bom caminho já, né? Beleza, então, Jacaré, abraço pra você, esse Jacaré, não é brinquedo, não. Boa tarde, gostaria de ouvir Marrom Bombom, é a Luciene. Valeu, Luciene, tá no pente? Mercinho, para com isso. Fala comigo, Ronaldo, Espírito Santo Dourado.
8: Boa tarde, meu amigo Rinaldão, como é que você tá, amigão? Você tá bom mesmo ou não?
0: Demais,
8: Rinaldão, estamos aqui te ouvindo, viu? Estamos na escuta aqui, eu, minha esposa Sandra, estamos aqui te ouvindo, viu, amigão?
0: Tamo junto.
8: Manda um abraço pro pessoal aí, nossos amigos aí. Manda um abraço aí pro Márcio Campinetti, que acabou de participar aí. Casalinha, Carinha, pra Marilena São Corrado, a dona Rosa São Manuel. Beleza? Doutora Roberto, todo esse pessoal, gente boa aí. Fechou, amigão? Forte abraço, tamo junto sempre. Deus abençoe todos nós.
0: Amém, Ronaldão, um abraço pra você também. Tudo de bom. Marcos Curtinho também. Marcos, valeu, abraço. Fala comigo, alô. Alô. Nossa, mãe, vou desligar aqui, senão eu vou ficar surdo. Tem que abaixar o volume, viu? Bora de música, aumenta o volume, que o som não pode parar.

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0: É agora 2h39 no seu rádio, domingão, 30 de agosto de 2026, hein? Bombando, domingo gostoso, calor. Hã? Ah, hoje é dia de cerveja gelada, né? Quero mandar um grande abraço pra ela. Minha querida Nazaré, tá lá escutando, curtindo o programa. Nazaré, um beijo enorme pra você. Ela tá mandando beijo pra todo mundo, pessoal dos caminhões aí, da galera toda. Nazaré, um beijo pra você, viu? Quem tá curtindo também aqui é o Luizão. Luizão, tá de férias de novo, Luizão? Grande abraço, Luizão, Silvani, Simone, um beijo enorme pra vocês aí, viu? Muito obrigado sempre pelo carinho. Tamo junto sempre. E é isso, meu povo. Sambando, pagodeando, daqui a pouquinho tem jogo. É isso, domingo é dia disso. Samba, pagode, cerveja, futebol, churrasco, né? É isso. Bora curtir. E agora eu quero ele comigo aqui, Arlindo Cruz. Canta pra nós essa música maravilhosa, né? O Bem.

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1: É, meu povo, agora 2h53. Infelizmente eu vou ficando por aqui. Não adianta chorar, não. Chora, não. Infelizmente eu tenho que ir, partir. Passa rápido, né? É tão ruim, passa muito rapidinho. Como que a gente faz? Não tem o que fazer, né? Não tem. É, mas é uma maravilha. Domingão, pagode, samba. Curtimos juntinho. Muito obrigado pela energia, pela alegria. Gente, se tudo na vida fosse só alegria, as pessoas não dariam valor à felicidade. Às vezes é preciso chorar para sabermos o quanto é bom sorrir. É preciso sentir saudade para saber o quanto gostamos de alguém. Quando tudo nada parece ter valor, a vida é um antes, um durante e um depois. Por isso, viva hoje, esqueça o ontem e deixe Deus decidir o amanhã. Um ótimo domingo, uma ótima semana. Que o Papai do Céu ilumine sempre e que Nossa Senhora cubra com o seu manto sagrado cada um de vocês. Muito obrigado mais uma vez por esse domingo maravilhoso. Vocês são demais e até domingo que vem. Quero agradecer também a todos os meus patrocinadores. Muito obrigado, viu? Muito obrigado mesmo pela confiança e parceria. Deus é maior, maior é Deus, e até domingo que vem.

Que Deus abençoe a todos nós. Que Deus abençoe os sambistas. Que Deus abençoe a música popular brasileira. Que Deus abençoe o povo brasileiro.

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1: Vambora, churrasquinho menos é mais. Bruno Sorriso Maroto.

0: Churrasquinho, Minas Gerais, Mumuzinho e Bruno. Obrigado.
1: Domingueira vai ficando por aqui.
2: Que energia, hein?
1: Mas a energia continua com você. Valeu demais pela audiência. E você já sabe, domingo que vem tem mais Batucada Boa. Tamo junto.
2: Valeu, gente.
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9: 15:06.
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1: Só que é banda sem moderação, porra! Essa não tem ensaio, hein? Sem ensaio.
2: Agora fala que me ama.
1: É loucura.

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0: Obrigado, gente. Valeu, Zé Rodolfo. Valeu, Jorge Matéria.
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0: Obrigado, Diego, Vitor Hugo.
1: Obrigado, Bruno Marrone, por aceitar o convite de cantar essa moda linda com a gente.
2: Alô, meninos, sucesso pra vocês.
3: Ô, moçada.
4: Obrigado a vocês, viu?
0: Muito obrigado.
4: Obrigado mesmo.
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2: Então solta o peito, velho.

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9: 16 horas e 18 minutos.
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0: todo mundo, vai.
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4: A nossa parada de hoje vai ficando por aqui, mas a energia dessa tarde continua com você. Teve sertanejo, teve pagode, teve sequência boa e muita música para deixar o seu dia ainda melhor. Parada obrigatória, o som que combina com o seu domingo.
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6: Gilcinho!

0: especial.
1: Essa é do tempo que minha avó chupava chiclete.
2: Rapaz, não era chiclete, não, era visgo. Não tinha chiclete naquele tempo, não, cara.
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4: Conta 10 segundos no relógio aí.

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3: 17:26. 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
6: 18:26.
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0: 19h27.
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1: Horas e 25 minutos.
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